0: metros ao sul de Guarda Superior, porque eu tenho estado com essa técnica.
1: Confirming squad 62 out to.
0: Affirmative.
1: Metro copies.